paisagem diferente. Novas figuras descem os meus íntimos loucos diante de mim. E elas me mostram quando eu preciso despertar. Ainda não faço parte delas, mas elas já fazem parte de mim.